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1: Alexander Platz é o nome do projeto a sol do murciano Alejandro Martínez, antes guitarrista e compositor dos Klaus e Kinski. O último disco dele é de 2023, mas hoje vamos ainda mais atrás no tempo, a 2017, onde encontrei esta Podrías haberte quedado quieto. Indie eletrónico de qualidade, vamos ficar com Alexander Platz, o nosso hermano de hoje, com esta Podrías haberte quedado

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7h33, a bordo do Last Train to London, a esta hora, na verdade, devia ser o First Train to London, Electric Light Orchestra, nos 97.8. Atrás, lá atrás, Minta and the Brook Trout com Cantaloupe, os Django Django em Dirty Hotel Blues e a nossa primeira passagem da temporada por Espanha. Do outro lado da fronteira está o Tiago Crispim com o Nuestros Hermanos. Agora uns senhores que na próxima hora nos trazem o disco da semana, uma das canções por lá, por este Sunshine, novo álbum, é esta Someday Somewhere. São os Jungle, às 7h34, bom dia.

J.W. Francis com Mississippi na Radar às 7h43. Terça-feira, 8 de setembro, mais uma das canções da playlist Radar para ouvir até ao palco Radar. Já vamos ter com os Rolling Stones até lá, os Tops com Annihilation. Bom dia.

0: Os tops em Annihilation na Radar às 7h46, a última canção antes do palco Radar esta semana com os Rolling Stones. Regressamos a Live at the Wiltern, numa gravação de 2002, e essa gravação também para celebrar o facto de que Ronnie Wood está connosco, não tarda nada, é na próxima semana, passagem por Lisboa, concerto Radar, e esse concerto acontece então no Coliseu de Lisboa na próxima semana. É o início da temporada do Palco Radar com os Rolling Stones.
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Jens Lekman com What's That Perfume That You Wear. 7h57 na Radar, bom dia, boa terça-feira. Depois do palco Radar ouvimos Jens Lekman e ouvimos Benjamin com este Tarrafal. É ele que nos leva até às 8h.

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1: Mais um minuto e meio, bom dia.
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1: E bom dia, Liliana, vamos a isso?
3: Bom dia, o Governo do Brasil aprovou a denominada Lei Taylor Swift, que torna obrigatória a distribuição gratuita de água potável a eventos que reúnam mais de 1000 pessoas. Esta lei, pensada desde 2023, surgiu na sequência dos espetáculos dados por Taylor Swift no Brasil, parte da Eras Tour. Durante um concerto no Rio de Janeiro, Ana Clara Benevides, de 23 anos, morreu depois de ter sido exposta ao calor extremo durante horas, tendo sido impedida de entrar no recinto com uma garrafa de água. À altura, a cantora norte-americana encontrou-se com os familiares da jovem. 3 anos depois, o presidente Lula da Silva assinou 2 decretos-lei que forçam as promotoras a distribuir água potável de forma gratuita, autorizando também a entrada de garrafas de água em eventos deste tipo. Morreu no passado sábado Andy Williams, que foi guitarrista dos extintos Every Time I Die e que se tornou também conhecido por ter seguido uma carreira no wrestling profissional. O músico e lutador, conhecido no ringue como The Butcher, morreu no final de um combate, tinha 48 anos. Segundo informação avançada pelo site TMZ, Williams terá desmaiado no final de um combate em Millvale, no estado da Pensilvânia, sendo socorrido de imediato, mas sem sucesso. Ainda não foi avançada uma causa de morte. O percurso musical de Andy Williams começou quando, em 1998, decidiu formar a banda de metalcore Every Time I Die, junto com Jordan Buckley e Michael Novak. Manteve-se como guitarrista do grupo até à separação, em 2022, tendo gravado vários álbuns. Começou a lutar como The Butcher em 2019, mas depois do fim dos Every Time I Die, continuou a fazer música com a banda Atomic Rule, com a qual estaria a preparar música nova antes de partir em digressão com os War no outono.
1: E esta terça-feira, 8 de setembro, fica marcada por uma descida de temperatura e também pela aparição da chuva no Minho a partir do início da tarde, estendendo-se às restantes regiões do norte e centro. De resto, céu pouco nublado a sul, vento por vezes forte nas terras altas e essas máximas que então vão descer face ao que tivemos ontem. 28 graus é a máxima prevista para Lisboa, 35 para Faro, 26 para Coimbra e 23 para o Porto. 35 para Faro, na verdade, é a temperatura mais alta para Portugal continental. Segue-se Évora e Beja com 34 graus.

0: máxima prevista pelo Instituto Português do Mar e da Atmosfera. 8 e 4 desta terça-feira, olhamos também para os transportes. Circula-se sem perturbações no metro de Lisboa e é assim também no metro do Porto.
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0: 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Abertura de hora. Na Radar com os Afghan Whigs em Jungle Roo. São 8 e 5. Sejam bem-vindos ao primeiro turno.

0: Os Last Shadow Puppets com Standing Next to Me na radar, também os Ice Age com Lockdown Blues e a abertura de hora a cargo dos Afghan Whigs com Jungle Rue. 8:14 desta terça-feira, 8 de setembro, amanhã da radar, como sempre, nos 97.8 e em radarlisboa.fm. Obrigado pela companhia. Entre os vários hábitos da nossa rentrée, há um que tem a ver com o cinema, especificamente com o cinema de terror. É o Motel X, o Festival Internacional de Cinema de Terror de Lisboa está a cumprir 20 edições, ou 20 anos, com uma das maiores edições de sempre. Acontece entre o Cinema São Jorge e a Cinemateca Portuguesa. Já está a acontecer, vai até, creio eu, dia 13, ou seja, até domingo. E esta é também uma altura em que o próprio género do cinema de terror está a passar por um momento de grande visibilidade, de grandes filmes e principalmente de filmes muito interessantes. No Evangelho desta semana, contamos com as recomendações de João Monteiro, da direção do Motel X. E hoje, porque é terça-feira, sugere-nos um disco.
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2: Tem a palavra João Monteiro, do Motel X.
3: Ora, este ano fui ver um concerto, foi uma prenda de anos, de uma banda que eu não conhecia, ou já tinha ouvido falar, chamada Sun, composto por dois músicos norte-americanos, e que tocam uma espécie de heavy metal experimental ou drone metal. Foi um concerto absolutamente inacreditável, em que o corpo tremia todo com o nível, o ruído e a barreira de som que eles criavam neste concerto. E portanto aconselho o último disco deles, homónimo, editado este ano, e que não é propriamente easy listening, para passar na rádio, mas é uma experiência auditiva bastante compensadora. Bem, ao vivo nem se fala, por causa do volume, mas é boa música para, por exemplo, meditar.

17 minutos depois das 8 com os Sun, o coletivo que este ano editou o seu 10º álbum de estúdio, estreia na Sub Pop. Os drones a serem também a sugestão de hoje do João Monteiro, da direção do Motel X. Apropriada banda sonora também para o Festival Internacional de Cinema de Terror de Lisboa, que está a acontecer por estes dias em... Pois bem, Lisboa, pois claro. Seis temas tem este disco homónimo, o 10º dos Sun, que na verdade, se estiverem a tentar perceber como procurar por eles, Sun com 2 N's, e depois um O, e o fechar de parênteses. Mas diz-se Sun. 8h18 na Radar, manhã de terça-feira, 8 de setembro, a sugestão de hoje de um disco no Evangelho. Também os Viagra Boys agora com um Punk Rock Loser. São eles que vão fazer as primeiras partes dos concertos de Fontaines DC no Reino Unido. Por cá, ainda não sabemos. 8h18, bom dia. 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

0: Deus me dê grana. São os Dead Combo na Radar. Atrás PZ e Toy em Sempre Que Te Vejo, e atrás ainda os Viagra Boys. Vai ter sempre graça, porque em todas as, acho que em todas as sequências em que a canção do PZ e do Toy fiquem, é muito provavelmente a primeira vez que o Toy foi tocado imediatamente a seguir ao artista anterior. Neste caso, são os Viagra Boys. É provavelmente a primeira sequência em que o PZ e o Toy, ou é melhor, é primeira sequência em que o Toy tocou a seguir aos Viagra Boys com Punk Rock Loser. Os Viagra Boys que vão abrir então os concertos dos Fontaines D.C. no Reino Unido, está confirmado, eles e Little Sims. Por cá ainda não sabemos quem é que vai abrir o concerto, se é que há alguém que vai abrir o concerto dos Fontaines D.C. em Lisboa. Acontece já em outubro a passagem da banda por cá, na semana seguinte a editarem álbum novo. Mas isto é uma tangente, porque na verdade não passámos os Fontaines D.C. Será que ainda vamos passar?
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0: Para já tocam por cá os Capitão Fausto com Andar à Solta, são 8:30. Midnight Generation a caminho também para serem ouvidos no primeiro turno desta terça-feira, 8 de setembro, a esta hora com Lisboa a 20 graus. Faro com 23, Coimbra e o Porto a esta hora estão com 18 graus numa manhã de um dia que vai ser um bocadinho mais chuvoso, ou pelo menos com um bocadinho mais de nuvens.

Os Midnight Generation com Runaways, também os Capitão Fausto. Andar à solta nos 97.8. Às 8h38 desta terça-feira, 8 de setembro. Sim, sim, o número 8. Nesta manhã, então, de terça-feira, avançamos em direção ao Observatório Radar. 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Que é já daqui a nada com os Jungle. Já vamos dar destaque ao novo trabalho da dupla, agora trio. Os britânicos passam por cá, não tarda. Primeiro, os Wombats. Bom dia.

0: O EP que Tipo editou este ano de 2026 a caminho de um novo álbum. Salvador Menezes aqui a trazer-nos Homem das Notícias Atrás, os Wombats com Dress to Kill.
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0: E já cá estamos no Observatório Radar para ir ter com os Jungle, os britânicos que, entretanto, editaram um álbum novo em agosto, e nós não podíamos deixar de marcar essa saída, esse lançamento, até porque a 24 de outubro os Jungle passam por Portugal. É a primeira data da digressão europeia, um concerto Radar na Mel Arena. Dois temas para este Sunshine, assim se chama o álbum hoje, Where Are You Now? E Move Like You Do.

0: Os Jungle no Observatório Radar. Esta semana estamos a debruçar-nos sobre este Sunshine, o novo trabalho para os britânicos. 24 de outubro está marcado, é concerto Radar na Mel Arena.
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Já cá estamos no quiosque desta terça-feira, 8 de setembro, a passagem, como sempre, pelas primeiras páginas, pelas outras páginas, pelos destaques da atualidade hoje nos jornais. São essas páginas que também nos guiam pelos assuntos centrais da crónica dos nossos dias. Pois bem, a crónica de hoje abre com os jornais diários, pois claro, como sempre, um olhar também para aquilo que hoje encontramos, por exemplo, no Público, no Jornal de Notícias e no DN, com um olhar desde logo para este momento essencial da agenda para hoje, que tem a ver com a moção de censura apresentada pelo Chega no Parlamento. Essa moção de censura abre a tensão, mas não belisca o diálogo entre o Governo e o Chega, é o que diz hoje o Público, na grande fotografia em que vemos André Ventura e o Primeiro-Ministro num momento que, enfim, visualmente ambos partilharam nesta fotografia. Um dos grandes destaques do Público, é claro, um dos grandes destaques desta manhã informativa, com um olhar, por exemplo, do Jornal de Notícias também para os 6 meses institucionais com menos veto e mais relógio, de António José Seguro. Agora anda quase sempre de gravata, segundo os vizinhos nas Caldas, é o que diz hoje o Jornal de Notícias a propósito dos 6 meses do Presidente da República. Também hoje o Jornal de Notícias dá destaque à vida de Nuno Cardoso, o autarca que marcou a vida do Porto, foi vereador do urbanismo, depois liderou a Câmara Municipal do Porto entre 99 e 2002. O Presidente da República destaca uma visão aberta e ambiciosa da cidade. A morte de Nuno Cardoso ontem é um dos destaques do Jornal de Notícias. De regresso ao Público, que hoje olha para os mercados. Depois dos mercados, Portugal ultrapassa a Espanha também no rating. Pela primeira vez, pelo menos desde 2010, uma das principais agências de notação financeira atribuiu a Portugal um rating superior à Espanha. Os juros baixos nos mercados ajudam a este fator. Outros destaques hoje, o Diário de Notícias, com os agricultores que endurecem as críticas ao Governo contra a falta de apoios. O aumento do custo dos combustíveis está a lastrar a atividade dos agricultores portugueses e a falta de apoios públicos está a acabar-lhes com a paciência. Ao DN, o secretário-geral da CAP, Luís Mira, diz que, comparado com a Espanha, aqui não se está a fazer nada. Parece que a AD está a castigar o setor agrícola, diz citado então neste artigo que faz a manchete do Diário de Notícias, num olhar do DN também para a Alemanha e a AfD, que se prepara para governar a Saxónia-Anhalt, e Merz, o chanceler alemão, admite um abalo até aos alicerces. Vamos aos destaques de cultura também que hoje habitam as páginas dos jornais. Continua o Público também a olhar para o Festival de Cinema de Veneza, a escrita do Vasco Câmara nas páginas do jornal, hoje com um olhar pela volta ao mundo soviético com Sergei Loznitsa. O filme Império, um dos mais importantes títulos do ano, escreve o Vasco Câmara, estreou-se em Veneza a partir dos arquivos dos anos 70, a revelação de um paradoxo de pulsões e tensões coloniais só aparentemente inamovível. A URSS em destaque neste filme, que teve a sua estreia no Festival de Cinema de Veneza. Veneza é destaque na imprensa internacional, mas por cá há outros destaques. O Diário de Notícias dá, por exemplo, um olhar a falsas histórias verdadeiras, uma pinacolagem, a peça centrada na obra de Manuel António Pina, que se estreia em Lisboa como parte do fim de semana de inauguração da temporada do CCB, este mesmo fim de semana. A peça, que esteve no Teatro Nacional de São João, está então em cena no CCB este fim de semana. É um dos temas da secção de cultura do Diário de Notícias de hoje. Radar. Outros temas, trá-los a Liliana Teixeira Lopes já de seguida, a hora certa com as notícias, os destaques do mundo da cultura. E às 9h30 também nos encontramos na paragem com outros temas, outras histórias. Agora, para fechar a hora, Rye.

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2: Bom dia. Uma das irmãs de Dolly Parton, Stella Parton, usou as redes sociais para lamentar e pedir o fim do lixo que está a circular na internet, onde estão a ser partilhados conteúdos falsos gerados através de inteligência artificial. Numa nova partilha que fez nas redes sociais, Stella Parton começou por agradecer o carinho que tem recebido nesta fase de luto, tendo lamentado depois os conteúdos falsos gerados através de inteligência artificial que estão a circular na internet. A minha irmã mais velha, Dolly, ficaria surpreendida e encantada com o carinho que a sua família e ela têm recebido durante este período. Ela adorava os seus fãs e o público em geral, foi por isso que optou por não expressar as suas opiniões sobre muitos assuntos como política, religião e figuras públicas, explicou. Ela sabia tão bem como qualquer outra pessoa em que tipo de vórtice negativo isso se podia transformar, o que não passa de um enorme desperdício de energia positiva. A minha irmã foi uma influência positiva para o mundo em que nasceu. Ela usava a sua música como ferramenta e paixão para inspirar as pessoas de forma positiva, foi o que acrescentou. De recordar que Dolly Parton morreu no dia 25 de agosto, aos 80 anos, os seus representantes revelaram que a intérprete de temas como Jolene morreu na sequência de uma breve batalha contra o cancro, mas não adiantaram mais detalhes sobre o tipo de cancro. Os Radiohead acabaram de anunciar o regresso aos concertos em 2027 e já agendaram 21 datas na Austrália e no Japão nos meses de maio e junho. Recorde-se que a banda britânica deu vários concertos em arenas europeias no final do ano passado, depois de um longo afastamento dos palcos. Estes novos espetáculos vão acontecer em apenas 4 cidades: Perth, Melbourne e Sydney, na Austrália, e Saitama, no Japão, arrancando a 3 de maio e terminando a 13 de junho. Os bilhetes vão estar apenas disponíveis para os fãs que se registarem no site oficial dos Radiohead, podendo cada pessoa comprar no máximo 4 bilhetes. Em março passado, o guitarrista Ed O'Brien já tinha deixado no ar que a banda poderia regressar aos palcos.
3: E a previsão para hoje do Instituto Português do Mar e da Atmosfera já nos fala em chuva, primeiro no Minho, a partir do início da tarde, e depois estendendo-se às restantes regiões do Norte e Centro. Essa chuva não está prevista hoje para Lisboa, fica à porta, chega quase a Santarém, mas é uma realidade para esta terça-feira. Outras notas, de resto, céu pouco nublado na região Sul, vento por vezes forte nas terras altas e uma descida da temperatura, sendo que essa descida se sente também em quase todo o país, menos a sul. Ora, 28 graus é a máxima hoje prevista para Lisboa, 27 para Coimbra, 23 para o Porto e para Faro, 35. Se estão de férias ou se estão a ir de férias por estes dias, pois boa viagem, aproveitem muito. Os 35 graus de Faro são hoje a temperatura mais alta em Portugal continental, seguem-se-lhe Évora e Beja com 34 de máxima. Olhamos para os transportes a esta hora, 9:04, circula-se sem perturbações no metro de Lisboa, é assim também no metro do Porto.
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1: Vamos lá começar uma nova hora no primeiro turno da Radar. Obrigado pela companhia juntos nesta nave espacial que tem vista para Lisboa nos 97.8 e para o mundo em radarlisboa.fm. Acompanhamos-vos a

caminho, de onde quer que vão, nós e os Fat Dog, por exemplo. Cancel Me, I'm Tired, para abrir esta hora, que conta também, por exemplo, com os Black Keys, com os Everything Everything e com muito mais. Venham daí, bom dia.

0: Um desvio até Manchester para irmos ter com Jonathan Higgs, o líder dos Everything Everything, aqui com The End of the Contender, atrás dos Black Keys com Fever e os Fat Dog com Cancel Me. São 9:15, está de regresso o Em Repeat à antena da Radar. As canções que não vos saem da cabeça tocam por aqui. Hoje é a vez do Frederico.
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2: Olá, eu sou o Frederico e a música que eu ouço em repeat é Mantis, da Courtney Barnett.

O Em Repeat desta terça-feira, 8 de setembro, a escolha do Frederico Courtney Barnett com Mantis e a lembrança de sempre que o nosso número do WhatsApp está à espera das vossas canções, das canções que não vos saem da cabeça, 93-911-64, o número é este, 93-911-64, é o número para o qual podem também, por exemplo, só enviar um olá. Listen to the sound. Agora 9:21 na Radar. A Sul primeiro, depois Tracy Vandal e John Mercy, To Remember Who You Were, som nacional nos 97.8.

Tracy Vandal, John Mercy e a voz de Alex Capranos, o homem da frente dos Franz Ferdinand, neste To Remember Who You Were. Atrás, a Sul em Cepa Torta. 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E já agora o Som Nacional está de regresso daqui a pouco, quando chegarmos à Disco Pátria, lá para as 9h45. Amy Curl é o nosso destaque da semana. Em frente e em direção à paragem, agora com Big Red Machine, The Ghost of Cincinnati, depois há Josh Conway com Forget Him. Bom dia.

0: Big Red Machine com The Ghost of Cincinnati. Bem, tinha anunciado Josh Conway para um Forget Him. Nós ouvimos-lo já daqui a nada. Primeiro, vamos à paragem.
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3: Nove horas e 35 minutos desta terça-feira, 8 de setembro, e a paragem, como sempre, depois das 9h30. Bom dia, Liliana.
4: Olá, bom dia.
3: Um novo olhar para outras histórias e outros temas que ocupam a nossa manhã informativa, com muita coisa a acontecer. Liliana, e o que nos trazes hoje?
4: Olha, trago a 11ª Festa do Livro da Amadora, que decorre entre esta sexta-feira e domingo, sob o tema Os Outros Centros da Palavra. Tem Alberto Manguel, Eliana Alves Cruz, João Miguel Tavares, Minda Guevara e António Jorge Gonçalves como alguns dos convidados. Organizado pelo Gerador, o festival propõe este ano pensar a literatura a partir de novos territórios, cruzando a palavra escrita com linguagens como o hip-hop, a banda desenhada, a manga, a ilustração, a música e o jornalismo, além de abordar a relação entre a literatura e intervenção cívica. De acordo com a organização, entre os destaques do programa está a conversa entre o bibliófilo e ensaísta Alberto Manguel e a jornalista Ana Daniela Soares, na sexta-feira, dia 11, seguindo-se um espetáculo inédito de Minda Guevara, depois da cantora e Nerve participarem numa conversa sobre os storytellers contemporâneos e a escrita no hip-hop, num painel intitulado Poetas do Hip-Hop. Também na sexta-feira, Pato Bravo, que é o nome de editor de B Fachada, e António Jorge Gonçalves encontram-se para uma conversa sobre a banda desenhada. A programação de sábado inclui ainda uma oficina de escrita criativa com Maze, a entrega do prémio literário Orlando Gonçalves e um encontro sobre a escrita de crónicas com João Miguel Tavares e Ana Bárbara Pedrosa. A escritora brasileira Eliana Alves Cruz, que se estreia em Portugal, conversa nesse dia com a autora e artista Hilda de Paulo sobre territórios, fronteiras e identidades, e o programa do dia encerra com um concerto dos Lesma. Neste dia há ainda espaço para a rubrica Parlamento das Palavras, um projeto europeu de Art for You com 50 jovens sobre arte e democracia. No domingo, o fenómeno da manga em Portugal será analisado e debatido por Rui Alves de Sousa, Pedro Vieira de Moura e Ana Matilde Sousa de Etamoé, seguindo-se uma conversa sobre o texto mais importante da democracia com António Filipe Rodrigues e Teresa Violante, integrada nas comemorações dos 50 anos da Constituição. O programa inclui ainda atividades para as famílias, como uma oficina de ilustração e fotografia híbrida com Maria Zenun e uma sessão de filosofia para crianças, orientada por Tomás Magalhães Carneiro, do Clube Filosófico do Porto. Ao longo dos 3 dias, a Esplanada Literária, com curadoria da Livraria Snob, terá sessões de autógrafos e um café literário dedicado a autores emergentes. A edição deste ano encerra no domingo com um jantar literário com Samuel F. Pimenta, durante o qual os participantes serão convidados a construir coletivamente um conto. A participação nesta atividade, limitada à inscrição prévia, tem um custo de 20 euros. A Festa do Livro da Amadora tem entrada livre, com exceção exatamente deste jantar literário.
3: Certíssimo, uma muito interessante programação, com uma série de pontos de interesse. Do meu lado, hoje vou passar por Coimbra, mas primeiro vamos espreitar aqui uma coisa que eu não estava à espera que acontecesse. Isto que estão a ouvir é o Wyclef Jean. Se calhar não estavam a contar, mas a verdade é que o músico do Haiti, que ainda recentemente passou por Lisboa para acompanhar Lauryn Hill, e que é também uma das partes dos Fugees, está a editar uma série de álbuns este ano, mais concretamente 7 álbuns em 2026. Para já temos 2. Um deles saiu em junho, o outro saiu a 28 de agosto, chama-se Q Theory, Quantum Leap Volume 2, é dedicado a Quincy Jones e é um álbum de jazz. no qual se rodeia, se faz rodear de uma série de nomes interessantíssimos do jazz, entre eles, por exemplo, Robert Glasper. É isto que soa esta, chama-se Rocinha. Conta também com Godwin Lewis e Patrick Pellissier, mas fazem parte deste trabalho também uma série de outros nomes que ajudam então a levar este segundo volume de 7 até à zona do jazz. Wyclef Jean, acompanhado aqui então por Robert Glasper, Harvey Mason, Youssef Dias também, Theo Croker, entre outros nomes que fazem parte do novo jazz e que ajudou então Wyclef Jean a olhar para outro género. A verdade é que este projeto do Wyclef Jean vai acabar por se espalhar por vários géneros, do hip-hop à música caribenha, ao jazz, e este Quantum Leap está então com várias paragens, algumas delas muito interessantes. Ora, do Wyclef Jean para o mundo dos blues, porque em Coimbra foi anunciado o Coimbra em Blues. Uhum. E acredito que tu estejas também, Lili, com destaque para este evento, que basicamente é um regresso do festival. Conta com a curadoria de Paulo Furtado, o Legendary Tiger Man, um festival que regressa 10 anos depois da última edição, ou quase 10 anos depois da última edição. O Coimbra em Blues acontece no Teatro Gil Vicente, 5 e 6 de novembro, com um cartaz que conta com uma série de amigos, desde logo, de Paulo Furtado, porque Ray e Tótrips vão tocar Robert Johnson, uma encomenda do festival, um espetáculo que é uma encomenda deste Coimbra em Blues e que é uma estreia absoluta, com Ray e Tótrips a tocarem um dos nomes maiores dos blues. Há também o lançamento do novo disco de Cabrita, que está marcado para este fim de semana de novembro. Também Guadalupe Plata, artista espanhola, e ainda Ruby Ann a tocar Ruth Brown, outra das encomendas do festival. O Coimbra em Blues acontece então a 5 e 6 de novembro, uma espécie de reinício do festival, uma espécie de ano zero do festival, que depois deverá entrar, enfim, esperamos nós, na programação habitual da cidade. Eu, que fui a uns quantos Coimbra em Blues quando ainda vivia em Coimbra, fico muito contente com este regresso.
4: Claro que sim, claro que sim.
3: De regresso estás tu, Liliana, também daqui a pouco às 10, o que nos trazes ainda esta manhã?
4: Olha, vou falar da HBO, que já divulgou o segundo teaser oficial de Harry Potter e a Pedra Filosofal, uma série que chega este Natal. Também de Amy Curl, que celebra 20 anos de carreira com o novo álbum Pastoral 2.0, e de Rob Reiner, que venceu a título póstumo o Emmy de melhor ator convidado em série de comédia em The Bear.
3: Certíssimo, Amy Curl, desde logo, que é o nosso destaque da Discopata. O disco sai amanhã e nós estamos a ouvi-la em avanço primeiro, ontem e hoje, com faixas que ainda não saíram, e ao longo da semana vamos acompanhar também esse lançamento. Já lá vamos à Discopátria, já vamos também às notícias de regresso quando forem 10 da manhã. Até já, Liliana.
4: Até já.
3: Temos mais para ouvir ao longo desta manhã de terça-feira, 8 de setembro, e avançamos com Josh Conway.
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3: Forget Him para ouvir, depois então a Discopátria com Amy Curl. E mais dois temas para este Pastoral 2.0. E algum contexto trazido por mim e depois pela Liliana, nesta manhã de terça-feira. Estão na Radar, bom dia. Não.

0: Josh Conway na Radar com Forget Him.
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0: Vamos lá ter com Amy Curl para este Pastoral 2.0. É o destaque desta semana na Disco Pátria, quando reiniciamos a Casa da Música Nacional para mais uma temporada, com um dos grandes destaques deste regresso ao trabalho. Amy Curl anda a celebrar os 20 anos de carreira. No ano passado recebeu o Prémio José Afonso para Pastoral e agora apresenta uma extensão desse álbum. Pastoral 2.0 sai amanhã. É uma celebração da língua mirandesa, mas também do universo familiar e das referências que habitam em Catarina Miranda Trindade. Ora, nessa homenagem à música com língua mirandesa, encontramos, por exemplo, este Romance da Loba, que é cantado nessa língua e que soa assim.

0: Dois dos temas deste Pastoral 2.0, o destaque desta semana, sai amanhã, é o novo álbum de Amy Curl e é o destaque então da Disco Pátria.
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0: Convento de Cristo prevê ter os costos intervencionados pelo PRR disponíveis em setembro e o Terreiro das Armas em outubro, enquanto o Presidente do Património Cultural indicou que o projeto foi reformulado para salvaguardar o monumento. Em declarações à agência Lusa, Andreia Galvão, diretora do Convento de Cristo, disse que a vida de um monumento não acaba no PRR, apontando para a continuidade da valorização e preservação do convento e a importância de vivificar o espaço restaurado com novos projetos após as obras. O Convento de Cristo, monumento património mundial, situado em Tomar, no distrito de Santarém, dispunha inicialmente de um financiamento de 5,2 milhões de euros do Plano de Recuperação e Resiliência, destinado aos claustros e à reabilitação do Paço Henriquino, Alcáçova Castelo e Jardim. Segundo o Instituto do Património Cultural, o cumprimento do prazo de 31 de agosto não implica que todas as empreitadas em cada equipamento estejam integralmente concluídas nessa data. A HBO já divulgou o segundo teaser oficial de Harry Potter e a Pedra Filosofal, série que chega este Natal. A HBO divulgou na quarta-feira este segundo teaser, série que tem estreia marcada para o Natal de 2026. O primeiro teaser tinha saído em março. A série, recorde-se, é protagonizada por Dominic McLaughlin, que dará vida a Harry Potter. O elenco ainda inclui atores como John Lithgow, Janet McTeer e Nick Frost, entre outros. A série, baseada nos aclamados livros de J.K. Rowling, conta com argumento e produção executiva de Francesca Gardiner. Destaca ainda a HBO Max Portugal.
1: Não vou fazer uma piada com o facto de estarmos a caminho já do Natal, mas a verdade é que nesta terça, 8 de setembro, a previsão do Instituto Português do Mar e da Atmosfera, já nos fala em chuva. Chuva no Minho a partir do início da tarde e essa chuva estende-se às restantes regiões do Norte e Centro. Céu pouco nublado na região Sul, uma espécie de história de dois países diferentes, e atenção ao vento por vezes forte nas terras altas. Também a temperatura desce, 28 graus é a máxima hoje para Lisboa, 27 para Coimbra, 23 para o Porto e mais quente, 35 para Faro, é a temperatura mais alta para Portugal continental. Imediatamente a seguir, 34 graus é a máxima prevista para Évora e também para Beja. No que toca à previsão especificamente para Lisboa, a previsão é de céu pouco nublado. A chuva, na verdade, não desce o suficiente no país para chegar até Lisboa. 10:03 desta terça-feira. Bom dia.
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1: Vamos a isso, partimos para a última hora deste primeiro turno. Até às 11 estamos por cá. Não esquecer, temos roleta russa quando forem 10:45 esta semana, na companhia de Sérgio Godinho. Já lá vamos. Los Beaches agora para abrir esta hora com Sinkane e Adrian Quesada neste Hang Up Part 2. Bora!

0: o navio dela na Radar às 10:15. Também Purple Mountains com Storyline Fever e a abertura de hora a cargo de Los Bichos, Sin Cane e Adrian Casada com Hang Up. 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
0: Em frente e a manter-nos no som nacional, os Black Wizards, que editam um novo álbum, editaram um novo álbum na sexta-feira passada. Force Majeure and the Acts of God, do qual retiramos este Wishing Well para ouvir na Radar. Também Voronet Blue e Japanese House para os próximos minutos por cá. Bom dia.

0: Japanese House, Maybe You're the Reason, às 10h27 desta terça-feira. Estão 23 graus em Lisboa.
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A caminho das 10h30 na Radar com os Napa. Ficamos assim para ouvir agora dos Madeirenses, também Daywave, e os Cut Copy estão de passagem por cá, não tarda.

0: 10h45 na Radar com Nicky Moss em Summer Feeling, também os Catcópia em Belong to You, parceria com Kate Bollinger na Radar. 10h45 e por isso estamos a chegar à hora do nosso, da nossa roleta russa, esta semana a contar com as respostas de Sérgio Godinho. É sempre uma boa desculpa para recebermos o Sérgio por cá, é sempre uma boa desculpa para o recebermos na antena da Radar, mas desta vez a desculpa tem a ver com o festival da Cucamonga, que acontece a 25 e 26 de setembro no Museu de Lisboa, Palácio Pimenta. Por lá vão estar, entre muitos destaques, os Capitão Fausto, Manel Cruz, Vai à Praia, Rapaz Ego também, Sofia Chablau e Uma Enorme Perda de Tempo, Projeto Brasileiro, entre muitos outros nomes. E está por lá também um espetáculo que junta Sérgio Godinho e o Zarco, e o próprio contou ontem, num áudio que aqui ouvimos na emissão, que o espetáculo conta também com a filha, com a Leonor Godinho, numa, enfim, nova versão de um espetáculo que eu, na verdade, já vi na Sala Lisa e que é lindíssimo, vale muito a pena. 10h46, mais uma das respostas de Sérgio Godinho à Roleta Russa.
1: 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Sérgio Godinho.
2: Ainda há pouco tempo, numa das rádios, digamos, de mais de êxitos passados, não é? Que de vez em quando tenho na rádio, tenho no carro, estava a pensar na versão da Janis Joplin do Mia Bobby McGee, que é, aquilo é uma canção que eu conheço também no original, que é do Chris Christopherson, que é um cantor de country and western, a canção é dele. E a versão da Janis Joplin é infinitamente melhor. Mas eu acho que o próprio Christopherson, na altura, deve ter pensado isso, porque realmente ela apanha a essência da canção e depois é aquela cantora que dá uma liberdade interpretativa genial, não é?
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4: Ficam a faltar 6 minutos e meio para as 11 da manhã. Estamos nas despedidas deste primeiro turno que segue na antena da Radar com as notícias à hora certa, com a Liliana Teixeira Lopes e depois com o André Gonçalves, que pega na emissão logo a seguir às notícias. Eu estou de regresso amanhã às 7. Grande abraço, boa terça-feira. Para as despedidas, Soma, Please, com Pockets on My Sleeves, também Malibu Gas Station, All Time Wonder, talvez a bomba de gasolina com o gasóleo mais barato. A caminho das 11, na Radar, são 10h54. Bom dia, até amanhã.

0: Segundo o Governo, a modernização tecnológica estendeu-se a mais de 500 infraestruturas culturais e a digitalização de património e acervos culturais também ultrapassou as metas definidas. Amy Curl, a artista solar punk, celebra 20 anos de carreira com o novo álbum Pastoral 2.0. O trabalho é lançado amanhã, quarta-feira, dia 9 de setembro, e é o primeiro álbum editado pela recém-criada editora independente de Amy Curl, a Exemplar Discos. Prestando homenagem e celebrando a língua mirandesa, em vias de extinção, o seu bisavô e dois compositores portugueses, Amy Curl, que é o alter ego artístico de Catarina Miranda Trindade, apresenta agora mais um álbum de solar punk que combina instrumentos tradicionais com sonoridades e produções inspiradas no desenvolvimento da música contemporânea a nível internacional, incluindo o jazz e a música eletrónica. O mais recente single de Pastoral 2.0, Val de Nogueira, é uma homenagem à tradição e às regiões do interior. Recentemente, Amy Curl recebeu importantes distinções pelo seu trabalho, o Prémio José Afonso em 2025 pelo seu anterior álbum Pastoral e a Medalha de Mérito Municipal de Prata da sua terra natal, Vila Real. Em 2026, Amy Curl foi selecionada pelo júri como a artista a apresentar o seu trabalho no prestigiado Festival Internacional de Música do Mundo, o OMEX. Dia 16 de outubro, Amy Curl apresenta-se também na Fira Mediterrânea de Manresa, na Catalunha, acompanhada pela sua nova formação em quinteto.
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A música nova dos irlandeses Fontaines DC a dar um mote para mais uma emissão 11, 16, terça-feira, 8 de setembro. Abrimos ao som de Marianne Vance para o quinto álbum dos Fontaines DC, Dopamine Chamber. Sai dia 16, aliás, sai dia 16, sim, temos concerto também dia 21 de outubro na Meu Arena, concerto Radar. Seguimos com a música de Warehouse para recordar este Where the Names Are Real. Daqui a pouco, Nuestros Hermanos, na Radar. Bem-vindos.

0: A música inconfundível dos Morphine, do eterno Mark Sandman, com este The Night, faixa título do último disco dos Morphine. Lá atrás, de abrir hora, música nova dos Fontaines D.C., ouvimos Marianne, do mais recente Dopamine Chamber, sai dia 16 de outubro. Temos concerto também no dia 21 do mesmo mês, na Meu Arena, concerto Radar, e pelo meio ouvimos ainda Her House, Where the Names Are Real. Estamos com 17 minutos depois das 11, vamos até à música, aliás, vamos até aos nossos irmãos, com Tiago Crispim.
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2: Alexander Platz é o nome do projeto a sol do murciano Alejandro Martínez, antes guitarrista e compositor dos Klaus e Kinski. O último disco dele é de 2023, mas hoje vamos ainda mais atrás no tempo, a 2017, onde encontrei esta Podría saber te quedado quieto. Indie eletrónico de qualidade, vamos ficar com Alexander Platz, o nosso irmão de hoje, com esta Podría saber te quedado quieto.

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Emissão Radar para esta terça-feira, 8 de setembro, à boleia de música de Sean Van Etten and the Attachment Theory com este Afterlife. Estamos com 26 minutos depois das 11 no caminho para o palco Radar. Esta semana, a celebrar a música dos Rolling Stones ao vivo, recuperamos o concerto de 2002, Live at the Wiltern, para ouvir daqui a pouco. Entretanto, um grande disco do ano passado, Sam Lakerot, os Bar Itália com Omnichambles.

Com um clássico a preencher os últimos minutos aqui na antena dos 97.8 com Summer in the City dos Love and Spoonful. Lá atrás, Royal Blood, música nova 10 over 10, também uma recordação para o trabalho dos Bar Itália, Some Like It Hot, do ano passado, Omni Chambles. Por agora, som nacional do Cabo do Mundo com Soldados de Baco e também Ana Lua Caiano em Ando em Círculos.

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0: Seleção Nacional a preencher os últimos minutos por aqui na antena de radar com este belíssimo tema Tigre da Serra do Expresso Transatlântico. Faz parte do segundo longa duração, o disco Trópico Paranoia, editado este ano. Lá atrás, o som de Ana Lua Caiano, recordamos Ando em Círculos, e também o projeto do Cabo do Mundo que revisita o legado do eterno Fausto Bordal Dias. Por aqui ouvimos Soldados de Baco. Estamos a 14 minutos da hora certa, vamos até ao palco radar, esta semana com a música dos Rolling Stones, ao vivo, Live at the Wiltern Concerto, em 2002.
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Mais um capítulo do Palco Radar, esta semana com a música dos Rolling Stones ao vivo live at the Wiltern, a recuperarmos o concerto de 2002. O palco está de regresso à antena da Radar às 16h45. Fechamos esta primeira parte da emissão 11-16 com o som dos Strokes em 2026 no mais recente Reality Awaits com este Falling Out of Love, depois Noise Earth com Um Dia Como Tantos Outros, participação da Garota Não. À hora certa, o mundo e a cultura com a Liliana Teixeira Lopes. Até já.

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2: Boa tarde. Em França, o Museu Renoir foi assaltado nesta madrugada na localidade de Cagnes-sur-Mer. Foram roubados 4 quadros daquele pintor francês, que estão avaliados em 10 milhões de euros. Mas um dos quadros acabou por ser deixado para trás durante a fuga dos 2 gatunos. Este roubo terá sido filmado pelas câmaras do museu e as autoridades francesas já estão a investigar este assalto. Depois de 3 temporadas que conquistaram a crítica

0: daquela que é considerada uma das melhores séries de ficção científica da Apple TV. Rob Reiner venceu a título póstumo o Emmy de melhor ator convidado em série de comédia. A distinção acontece 9 meses depois do lendário ator e realizador e a sua esposa Michelle terem sido encontrados mortos em casa num crime alegadamente cometido pelo filho do casal, Nick Reiner. Rob Reiner interpretou o consultor Albert Schnur em 3 episódios da 4ª temporada da série The Bear, tendo sido premiado especificamente pela sua prestação no 9º episódio, intitulado Tonato. Estavam ainda nomeados nesta categoria Michael J. Fox em Shrinking, Connor Story como ator convidado do programa Saturday Night Live, Brett Goldstein em Shrinking também, Amish Linklater em Widow's Bay e Christopher McDonald em Hex. A distinção estabeleceu um novo recorde histórico de maior intervalo de tempo entre prémios em categorias de interpretação, 48 anos. Rob Reiner tinha conquistado Emmys em 1974 e 1978 pelo papel de Michael Meathead Stevedge na série de comédia Uma Família às Direitas.
1: Um clássico, Uma Família às Direitas.
0: É um clássico.
1: Grande série da década de 70, não é?
0: Década de 70,
1: em Portugal,
0: sim.
1: Passou
0: sim,
1: nos
0: e
1: anos 80, mais ou menos.
0: Exatamente.
1: Lembro-me.
0: Era e depois foi repetida mais tarde.
1: Era quase, era quase uma religião aquilo, aquela
0: mesmo,
1: hora, não é? Porque também não havia streaming, não havia canais.
0: Aliás, isso acontecia com algumas séries,
1: algumas
0: mas essa
1: séries,
0: foi
1: é
0: uma
1: verdade.
0: Das que de culto, essa.
1: Era
0: alô,
1: de culto,
0: alô,
1: exatamente. Aquele horário era sagrado.
0: Era sagrado.
1: Tínhamos que estar em frente à televisão, em frente ao televisor a ver a série de Uma Família às Direitas. Olha, Liliana Teixeira Lopes, tu quando estás quase a ir de férias, quando vais de férias costumas ler também ou é mais
0: não leio
1: filmes?
0: Também, sim.
1: Eu agora tenho andado a ler biografias, autobiografias, porque estou a tentar acabar a autobiografia do Bruce Springsteen, mas nas férias li um livro que não é bem uma biografia, não é uma autobiografia, mas é um livro que conta em parte o início da carreira e de uma grande parte da vida de Patti Smith. Eu não sei se já ouviste falar do livro que é Just Kids, apenas miúdos.
0: Já ouvi falar, mas não li.
1: É um livro incrível. Para, quem realmente gosta de Patti Smith, e não só, para perceber o que realmente aconteceu naquela década de 70, nomeadamente em Nova Iorque, quando aquilo estava tudo em ebulição, também coincide um bocadinho com o aparecimento daquele movimento folk muito, muito forte, que depois também acabou por... acabou por desaguar em festivais como o Woodstock e o Newport Folk Festival por aí fora, e também marca o início da carreira do Bob Dylan. Ela retrata esse período de uma maneira tão inteligente e tão lúcida, com uma lucidez, com um discernimento, com pormenores lindíssimos. Ela, de facto, é uma grande escritora, para além de uma grande intérprete, é uma grande escritora, e ela começou, no livro fala um bocadinho sobre isso, fala sobre esse início, um pouco aos soluços, entre aquilo que seria, ou eventualmente, uma carreira mais focada nos livros, ou então na música. Mas ela devorava livros e poesia, era completamente... vivia para aquilo e foi uma aventureira, porque foi praticamente, como se costuma dizer, com uma mão à frente e outra atrás. E pronto, e depois há ali encontros e acasos muito felizes que lhe proporcionam depois essa oportunidade de se tornar cantora, intérprete e gravar discos como o Horses, por exemplo. E fala muito sobre a relação dela, uma relação lindíssima entre Patti Smith e o Robert Mapplethorpe, que no fundo foi também um grande companheiro de Patti Smith no arranque da vida dela.
0: É engraçado que eu há pouco tempo estive a ver um documentário chamado Nova 79, acho que é 79, que está na Filmin, e esse documentário retrata a Convenção Nova, que foi feita na altura com várias pessoas, e entre elas entrava a Patti Smith também.
1: Patti Smith, incrível. O livro aconselho vivamente para quem lê-se muito bem, é muito fácil de ler, não é pretencioso. Ela fala daquele movimento todo também dos beatniks, da literatura, da poesia, que estava tudo ali numa grande ebulição, estava tudo em ebulição, e ela fala daquilo de uma forma muito natural, e de uma pessoa que viveu aquilo sem aquela coisa de pretenciosismo, estás a perceber? E fala também, obviamente, de episódios hilariantes que aconteciam no lendário Hotel Chelsea, não é? Olha, lembrei-me que ela também menciona um dos grandes admiradores, um dos grandes... músicos que ela admirava, que era o Tim Hardin, que eu não sei se também aprecias, é aquela onda folk, e ela fala lá num tema que eu ouvi e achei o tema lindíssimo e queria partilhá-lo aqui.

0: contigo e com os ouvintes.
1: É engraçado que tu, já agora deixa-me acrescentar, diz. Toda essa onda desses artistas americanos dessa época que nós associamos ao rock e a algum punk, tem o folk como
0: a matriz, sim, sim,
1: a matriz,
0: sim, sim.
1: O ponto de partida,
0: precisamente,
1: para
0: precisamente.
1: As suas composições.
0: E lembrei-me de trazer este tema que ela menciona também no livro, que é o Black Sheep Boy de Tim Arden, que é um tema lindíssimo, é pequenino, mas é, uhum. é um tema folk que nos transporta um bocadinho também para aquela paisagem, para aquele ambiente de Greenwich Village de 1960, 70, por aí. Olha, até amanhã.
1: Boa proposta. Até amanhã.

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A música nova de Rai no início de mais uma hora, segunda parte da emissão 11, 16, terça-feira, 8 de setembro. Abrimos com este Close Your Mouth. Nova aposta aqui de casa. Sejam bem-vindos uma vez mais. Evangelho daqui a pouco para ouvir mais uma sugestão. Nesta semana hoje o Evangelho pertence, a João Monteiro, da organização do Motel X. Por agora, Baby Rose, But Never Mind.

0: A música do quarteto Los Bichos neste Kikiu Complete Me, a marcar os últimos minutos por aqui na antena da Radar. Abrimos a hora com a nova aposta da casa para o regresso de Rai com Close Your Mouth e ainda a soul de Baby Rose em But Never Mind. 20 minutos depois do meio-dia, vamos até ao nosso Evangelho, esta semana a cargo de João Monteiro, da organização do Motel X, para ouvir mais uma sugestão.
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3: Ora, este ano fui ver um concerto, foi uma prenda de anos, de uma banda que eu não conhecia, eu já tinha ouvido falar, chamada Sun, composto por dois músicos norte-americanos, e que tocam uma espécie de heavy metal experimental ou drone metal. Foi um concerto absolutamente inacreditável, em que o corpo tremia todo com o nível, o ruído e a barreira de som que eles criavam neste concerto. E, portanto, aconselho o último disco deles, homónimo, editado este ano, e que não é propriamente easy listening, para passar na rádio, mas é uma experiência auditiva bastante compensadora, principalmente ao vivo nem se fala por causa do volume, mas é boa música para, por exemplo, meditar.

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grande tema, um clássico da década de 60, a psicadelia dos anos, aliás, da costa oeste da década de 60, com a assinatura dos lendários The Byrds, com este 8 Miles High. Banda que contava com gente grande como Roger McQueen, Jim Clark e, mas claro, o senhor David Crosby. Atrás, som nacional, mais recente, Abismo dos Cassete Pirata, vem um disco novo também para os Cassete Pirata. 30 minutos depois do meio-dia, no caminho para o Observatório Radar, esta semana o destaque vai para o novo disco dos Jungle, Sunshine. Temos concerto dia 24 de outubro na Meia Arena, concerto Radar. Entretanto, banda que regressou este ano aos discos, os novo-iorquinos Interpol com Dizmir Waze Tone, fica este Sea Out Loud.

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0: música nova de Benjamin Clementine a preencher os últimos minutos por aqui na antena da Radar. Ouvimos este Peace of Mind. Lá atrás, recordação para o trabalho Exit Strategy dos Clockworks com Lost in the Moment e também um clássico dos Dede, Viagem até à década de 90, à boleia de Slow Emotion Replay. Estamos a 12 minutos da hora certa, vamos até ao nosso observatório. Esta semana em destaque o novo trabalho dos Jungle, chama-se Sunshine, para ouvir mais duas propostas do som dos Jungle.
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Observatório Radar, sintonizado esta semana no novo disco dos britânicos Jungle, chama Sunshine, vai ser apresentado ao vivo dia 24 de outubro na Meo Arena, concerto Radar. Ouvimos mais duas propostas, lá atrás Sunshine 16 e também Reflection. O Observatório está de regresso à antena dos 97.8 às 18h15. Fechamos esta segunda parte com a música de Will Sheff e este Always Everything. Colocar um ponto final, PZ com Living the Now, versão gravada ao vivo numa Radar FNAC Sessions. A partir das duas, a não perder a repetição da hora, das duas não, da uma, a repetição da hora do bolo, eu volto às duas. Até já.

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5: Imagina que os Beatles tinham separado apenas em 1971 e lançado mais um álbum. Na próxima hora vamos ouvir o possível alinhamento desse álbum, como se ele tivesse mesmo existido. O meu nome é Nuno Graça e esta é a hora do bolo. Queixando-se do controle e da intensidade que Paul impunha ao trabalho de estúdio, John, George e Ringo concordaram em lançar mais um álbum, mas só se tivessem autonomia e liberdade para os seus temas. E Ringo pediu algo que nunca tinha tido, uma canção sua a abrir um álbum da banda. Todos concederam, e a faixa acabou por dar nome ao álbum, e Don't Come Easy, um nome que resumia bem o que o fim da banda representava para milhões de fãs em todo o mundo.

As faixas Remember e Instant Karma apresentavam um John ainda mais interveniente politicamente, enquanto Paul, a viver numa quinta campestre com Linda e os filhos, recuperava Teddy Boy, uma canção simples e intimista que esteve para ser lançada no álbum Let It Be.

Consta que George tinha um baú cheio de canções por lançar, de onde retirou o Wawa e o What Is Life, revelando um George bastante mais energético. Maybe I'm Amazed, a canção que Paul considerou a sua melhor criação de sempre, apresenta o seu impecável sentido melódico. E com Too Many People, aproveita para largar uma ou outra farpa a John, confirmando o ambiente tenso que se vivia na banda.

John canta bem alto o seu amor por Yoko Ono em Love e Jealous Guy, e com um assobio que ficou para a história da pop. Já Paul traz Ramon, um delicioso hino campestre em que se encoraja a si mesmo.

Com a faixa Junk, Paul fala sobre velharias com uma ternura nostálgica. Quem sabe numa reflexão sobre como os Beatles poderiam vir a ser recordados. Já o Working Class Hero é uma autêntica canção de intervenção de John, enquanto George, com Behind That Locked Door, continua a resgatar temas ao seu baú.

Enquanto George clama pelo Senhor com My Sweet Lord, John quer acabar com a religião com Imagine. Se a união faz a força, o contraste faz música.

Chegámos ao final do álbum. George mandou o mood lá para baixo com uma canção tão triste como bonita, Isn't It a Pity, mais uma canção que se poderia associar ao fim da banda. E a fechar o álbum, Give Peace a Chance, John com o seu eu mais político, mas também mais universal e intemporal. Seria muito interessante saber a opinião dos fãs dos Beatles sobre o lugar que este álbum teria na discografia da banda. Impactante como o Sgt. Pepper's, uma coleção de grandes canções como o White Album, ou mais do mesmo, na linha do, por muitos mal amado, Let It Be. O meu nome é Nuno Graça e foi um prazer passar esta hora convosco.

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A música dos britânicos Suede com este Emotionally Unavailable no início de mais uma hora, terceira parte da emissão 11-16, terça-feira, 8 de setembro. Sejam bem-vindos uma vez mais. Daqui a pouco temos o Em Repeat, a música para ouvir em repeat. E nesta hora, como sempre, a Discopátria. Esta semana o destaque vai para o novo disco da Amy Curl, Pastoral 2.0. Para ouvir mais duas propostas, mais música de 2026, o regresso dos canadianos Kevin Jr. para ouvir este Pure Michigan. Bem-vindos.

0: mais um grande regresso em 2026. Falamos do norte-americano Kurt Vile com o trabalho Philadelphia's Been Good To Me, com esta Chance To Bleed. Lá atrás, música nova do Suede, Emotionally Unavailable. Também o regresso dos canadianos Kevin Jr. com Pure Michigan, do novo trabalho Blowing Up. Estamos com 18 minutos depois das duas. Vamos até ao Em Repeat para ouvir a escolha do Frederico.
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2: Olá, eu sou o Frederico e a música que eu ouço em repeat é Mantis, da Courtney Barnett.

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Mais uma viagem no tempo até à década de 90 para recordar um grande disco dos Smashing Pumpkins, Siamese Dream, contou com a produção do Sr. Butch Vig e do próprio Billy Corgan. Recordamos Disarm. 28 minutos depois das duas, música nova, o regresso dos Queens of the Stone Age com este Easy Street, na sequência Yeah Yeah Yeahs, Gold Lion e também a música nova dos britânicos Django Django, para ouvir aqui nos 97.8.

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2: Mais uma aposta aqui da casa, o regresso dos britânicos Bloc Party com este Now We Can't Be Friends. Lá atrás também música nova dos Jungle Jungle, Cameos, é o avanço para Doveland, sai dia 6 de novembro. Ainda a música recordação para os EAAS com Gold Lion e também a música mais recente dos Queens of the Stone Age, ouvimos Easy Street. Estamos praticamente a 17 minutos da hora certa, vamos até à Discopátria, esta semana sintonizada no novo disco de Amy Curl, o interessante Pastoral 2.0, disco que contou com a produção da própria Amy Curl e saiu através da sua editora a Exemplar Discos. Mais duas propostas para ouvir de Pastoral 2.0, o som de Amy Curl na Discopátria.

A música nova de Amy Curl em destaque esta semana no Posto Escuta Nacional dos 97.8. Falamos de Pastoral 2.0. Ouvimos mais duas propostas lá atrás. Meu Amor Anda Sempre, de Barco, e este belíssimo tema, Incerteza. A Discopátria regressa à antena da Radar às 19h15. Fechamos esta hora a 11 minutos das 3 com a música dos Tokyo Tea Room para ouvir este All Night, depois tomar dias a mais. Rodriguez, um clássico, Crucify Your Mind, e também a música mais recente de Slime Garden, Cross My Heart. Na próxima hora, roleta russa, muita música e uma boa notícia. Fiquem por aí.

Hamel praticamente é acompanhado por um quarteto de cordas em que recriam o seu repertório. E vamos ficar com uma amostra de um tema do disco de estreia de Samuel, disco homónimo, para ouvir então este belíssimo e atmosférico Where's My Love? Novo concerto, Radar a Caminho.

0: A música intemporal dos Blondie, de Debbie Harry, a passar por aqui com este Atomic, do trabalho Head to the Beat, editado em 1979, quarto álbum dos Blondie. Lá atrás, abriram Editors com The Rush, também a música do norte-americano Simmel. A passar por aqui ouvimos o belíssimo Where's My Love, concerto radar a caminho, dia 30 de março na Aula Magna. Ouvimos ainda Fruit Bats com Think About You e White Lies em Am I Really Going to Die. Por agora, som nacional, House Plants, para ouvir o mais recente Pleasure.
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0: Lista Radar para esta tarde de terça-feira, 8 de setembro, na antena dos 97.8 e em radarlisboa.fm, o som inconfundível dos TV on the Radio. Recordamos este Mystery Eyes. Para trás, música nova dos Houseplants. Ouvemos a nova aposta aqui da casa para o tema Pleasure. Estamos com 28 minutos depois das 3, seguimos com um clássico regresso ao trabalho Europa dos U2 para recordar este Lemon, na sequência Smile com We Don't Know What Tomorrow Brings e também a música nova das Death Valley Girls para ouvir Message from the Venus Flower.
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0: Mais música nova a preencher os últimos minutos na antena da Radar com a cortesia da londrina Alice Barlow e este tema Behind. Lá atrás também o regresso das Death Valley Girls com Message from the Venus Flower e ainda um regresso ao álbum de estreia do Smile, A Light for Attracting Attention. Tocou por aqui We Don't Know What Tomorrow Brings. Estamos a 15 minutos da hora certa, vamos até à Roleta Russa. Esta semana conta com a participação do Sr. Sérgio Godinho. Para ouvir, então, mais uma resposta de Sérgio Godinho à nossa temível Roleta Russa aqui nos 97.8 e em radarlisboa.fm.
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2: Ainda há pouco tempo, numa das rádios, digamos, de mais de êxitos passados, não é? Que de vez em quando tenho na rádio, tenho no carro, está a pensar na versão da Janis Joplin do Mia Bobby McGee, que é, aquilo é uma canção que eu conheço também no original, que é do Chris Christopherson, que é um cantor de country and western, a canção é dele. E a versão da Janis Joplin é infinitamente melhor. Mas eu acho que o próprio Christopherson na altura deve ter pensado isso, porque realmente ela apanha a essência da canção e depois é aquela cantora que dá uma liberdade interpretativa genial, não é? 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

Mais uma resposta à roleta russa de Sérgio Godinho, que ia escolher a versão de Janis Joplin para o clássico Me and Bobby McGee, versão melhor do que o original, segundo o músico português. Fechamos esta sessão a 9 minutos da hora certa com a folk dos novaiorquinos Woods de Jeremy Harrell para recordar este Sun City Crips, depois música nova dos australianos Baby Rainbow, de regresso aos discos com o trabalho Acid and Honey para ouvir Waterfall. A partir das 4 a emissão prossegue com o Pedro Moreira Dias. A primeira meia hora é sempre dedicada à música portuguesa na emissora nacional. A não perder. Por hoje é tudo, voltamos amanhã à mesma hora. Divirtam-se.

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Começamos a emissora nacional de hoje com a dupla Francisco Castro e João Sanches. São os Baby Suicida com este Monsenhor, a nova canção que terão que conhecer aqui hoje, nesta terça-feira, 8 de setembro, nos 97.8, nesta meia hora de música nacional, a começar a hora das 4. Também com duas canções novas dos Novos Fora Nada. Peço desculpa por ser pouco, é a primeira que vamos ouvir.

isso mesmo, peço desculpa por ser pouco, são os novos Fora Nada, a banda do quarteto com Alexandre Tavares, David Jacinto, David Santos e também Dino Récio, eles que apresentaram duas canções. Aqui ouvimos a primeira, este peço desculpa por ser pouco, sempre com o pé no pedal, e ficamos também com esta nova História Imposta.

0: São os Black Wizards com o seu novo trabalho Force Majeure and the Acts of God. Ouvimos mais duas canções para esse mesmo trabalho, este Beat e antes também Caffeine, na emissora nacional desta terça-feira, 8 de setembro. 4h20, ainda para ouvir também PZ ou mesmo Jasmin, já a seguir.
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Jasmim e a sua nova casa, tal como um caracol. Pouco mais atrás, na emissora nacional, tivemos ainda também tema de PZ, Chamadas que Ignoras. Foi o último single que lançou para álbum de família, que sairá no final do ano. Todos os meses temos uma colaboração nova, que vai prefazer as 12 canções do disco, desta vez com a colaboração dos Azeitonas. Ainda para fecharmos a emissora nacional de hoje, a proposta que já trouxe ontem também, são os Coin Flippers, para ouvir aqui com Nothing Ever Gets Done.

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gave os Afghan Whigs de Greg Dulli com este Jungle Rule, um dos temas para Soft Control do novo trabalho que lançaram já neste ano de 2026, a rodar por aqui nos 97.8 para esta terça-feira. Agora as Wet Leg and Too Late Now para o trabalho de estreia, e elas que andam a fazer tour com Tame Impala. Depois seguimos com Sonic Youth e também com J Division até o palco radar esta semana com os Rolling Stones ao vivo.

Sonic Youth com Rina. É 18 minutos das 5 da tarde, daqui a pouco com Paulo Radar com os Rolling Stones ao vivo no Wiltern, gravado em 2002. E daqui a pouco, dia 14 de setembro, também recebemos Ronnie Woods no Coliseu de Lisboa, na celebração dos seus 60 anos de carreira e em nome próprio, guitarrista dos Rolling Stones. Agora o Joy Division com Digital, até ao palco Radar.

Os Rolling Stones ao vivo esta semana no nosso Paulo Radar, Live at the Wiltern. Registro que tem as gravações de 2002, desse mesmo concerto. E também já no próximo dia 14 de setembro temos concerto de Ronnie Wood, o guitarrista dos Rolling Stones, a celebrar 60 anos de carreira no Coliseu de Lisboa. Ainda para ouvirmos até às 5 da tarde duas propostas, Birds Are Indie com este 21st Century Heroes e também os Kinks All Day and All of the Night.

The Kings All Day and All of the Night. Antes também, Birds Are Indie, 21st Century Heroes. E ainda temos tempo para mais uma. Eu julgava que não dava, mas afinal dá. Arctic Monkeys, D is for Dangerous.

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Fat Dog Cancel Me, I'm Tired. Faixa título para o segundo disco sucessor de Wolf, que foi editado em 2024 e que demos aqui amplo destaque. Mais uma vez com o carimbo da Domino Records. E disco que sai no início de outubro. Também com um novo disco, também para o início de outubro, neste caso para o dia 16, o novo dos Avalanches, que só editam quase de século a século. Chama-se No Bad Memories, o novo trabalho, aqui o tema em colaboração com o Karen O dos Yeah Yeah Yeahs. A canção chama-se Blue Shadows 5 e 5.

Os Best Eve com New Girl, New Boy. 5 e 12 minutos, daqui a pouco, Nuestros Hermanos com Tiago Crispim, de regresso também das suas férias, mas sem sair da capital espanhola. Primeira dose da semana para ouvir depois desta de Afonso Rodrigues. Vamos até a Areia Branca com o tema Funchal, nessa viagem que acabamos por fazer também com a canção.

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1: Alexander Platz é o nome do projeto a solo do murciano Alejandro Martínez, antes guitarrista e compositor dos Klaus e Kinski. O último disco dele é de 2023, mas hoje vamos ainda mais atrás no tempo. É 2017, onde encontrei esta Podría saber te quedado quieto. Indie eletrónico de qualidade, vamos ficar com Alexander Platz, o nosso hermano de hoje, com esta Podría saber te quedado quieto.

Primeira proposta da semana e o regresso do Nuestros Hermanos com Tiago Crispim a trazer-nos Alexandre Platz com este Podrias haber-te quedado quieto, que é como quem diz, podias ter ficado quieto, não é? E bem. O Terno com Devendra Panar tem volta e meia e Tiago Crispim regressa com Nuestros Hermanos também na próxima quinta-feira ao mesmo horário e também permanece em radarlisboa.fm.

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0: Nem Cave na Bad Seeds com este Wild God, tema título do seu 18º álbum de estúdio, editado em 2024, também apresentado este ano no Nós Alive 2026, bem se recordam, no palco principal, no palco Nós. Antes os Dive de Jekyll Smith com Loose Ends, eles que estão também a preparar um novo disco, aqui recuperamos um mais antiguinho, e agora 5h32 é tempo de ouvirmos música em repeat.
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2: Olá, eu sou o Frederico e a música que eu ouço em repeat é Mantis, da Courtney Barnett.

O Frederico a escolher Courtney Barnett com este Mantas. Aqui para ouvirmos em repeat nesta tarde de terça-feira, 8 de setembro. Já sabem que podem fazer como o Frederico, enviarem-nos uma sugestão ou exigência para o 93-911-64. Através de um áudio para o nosso número de WhatsApp, dizerem quem são e que música não vos sai da cabeça. 5:37 até pode ser esta. Para o novo disco Doveland dos Jungle Jungle com este Dirty Hotel Blues. Depois seguimos com Margot Price na companhia de Sharon Van Etten e depois um dos seus próprios temas.

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O Zer com o clássico Radar Online e Dante, Sharon Van Etten em Comeback Kid e também a participação de Sharon Van Etten no tema Radio de Margot Price. Ainda para ouvirmos até às 6, quando faltam 7 minutos, aqui Baby Rose com este Let Me Go e também Human League com Don't You Want Me.

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Queens of the Stone Age com este Insignificant Other. É um dos temas para Perfect, que sai dia 30 de outubro, com o disco já disponível em pré-venda no próprio site dos Queens of the Stone Age, e percam lá uma vida e também o bolso, porque há edições deluxe, há edições com as notas precisamente sobre as canções do disco, há edições com as t-shirts. Meus amigos, é de perder de vista. Antes, Royal Blood com A Shiner in the Dark, e também as Los Bichos com a primeira canção, isto é, com o primeiro tema, com voz, com Sin Cane e Adrian Quesada, no tema Hang Up Part 2, que iniciou esta hora. Hora das 6, onde temos também o Observatório Radar com Sunshine, o novo disco dos Jungle, mas até lá, ainda aos Strokes em Is This It, 6 e 13.

Primeiro disco feito em trio por parte dos Jungle, já com a Lydia Kittel. A juntar-se aos suspeitos do costume, nesta altura andam em tour pela América, mas assim que vierem para a Europa começam a tour europeia, precisamente em Portugal, com concerto Radar no próximo dia 24 de outubro na Mel Arena, concerto de apresentação deste disco Sunshine, editado em agosto, que estamos também aqui a ouvir de fio a pavio no Observatório Radar desta semana, com este Move Like You Do. É sempre com este aspecto dançante e com esta boa disposição de que o verão nunca acaba que os Jungle trazem também este Sunshine até à Mel Arena, dia 24 de outubro. Ficamos com mais uma canção, Reflection, são os Jungle, no Observatório Radar.

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Radiohead com Idiotech. 6h28, os Radiohead que vão andar pela estrada novamente. Boas notícias, não passam por Portugal até se saber. 6h28, ainda nesta hora temos o Evangelho, conduzido esta semana pela equipa do Motel X. Hoje vão-nos sugerir um disco, pela voz do João Monteiro. Para já, Nation of Language com The Conversation, um single side que saiu há um par de semanas. Depois também os Fontaines DC, caminho de novo o disco.

Marianne, tema de avanço para Dopamine Chamber, quinto álbum para os Fontaines D.C., sai dia 16 de outubro e cinco dias depois arranca uma digressão europeia, precisamente em Portugal. Concerto também Radar. Essa semana é dois concertos de Radar, não é pelo preço de um, mas com uma qualidade astronómica. São os Fontaines D.C., dia 21 de outubro na Mel Arena, e depois dia 24 os Jungle a apresentarem Sunshine. Aqui seguimos agora com os Cut Copy, os australianos, recordação para Still See Love, para o trabalho Moments de 2025.

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0: Os Expresso Transatlântico com este Avalanche. Faltam 13 minutos para as 7 da tarde. É tempo de irmos ao nosso Evangelho esta semana, conduzido pela malta do Motel X. Para ouvir agora.
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2: Tem a palavra João Monteiro, do Motel X.
3: Ora, este ano fui ver um concerto, foi uma prenda de anos, de uma banda que eu não conhecia, eu já tinha ouvido falar, chamada Sun, composto por dois músicos norte-americanos, e que tocam uma espécie de heavy metal experimental, ou drone metal. Foi um concerto absolutamente inacreditável, em que o corpo tremia todo com o nível, o ruído e a barreira de som que eles criavam neste concerto. E, portanto, aconselho o último disco deles, homónimo, editado este ano, e que não é propriamente easy listening, para passar na rádio, mas é uma experiência auditiva bastante compensadora, bem, ao vivo nem se fala por causa do volume, mas é boa música para, por exemplo, meditar.

Os Deus com Sister Jill. Antes também o Evangelho conduzido esta semana por João Monteiro, a representar o Motel X, a sugerir-nos um disco, neste caso o disco homónimo de Sun, que foi também destaque por aqui no nosso Evangelho, e como essa massa sonora a ser imperdível, segundo o próprio João Monteiro. Não esquecer que o Motel X este ano está a celebrar também 20 anos de existência, vai estar mais uma vez entre o Cinema São Jorge e a Cinemateca Portuguesa. Podem conferir toda a programação em Motel X no site oficial e também por aqui no Evangelho, com algumas sugestões por parte de João Monteiro. Para ouvir até às 7 temos Steve Lacy em Mercury.

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0: Passeámos pelo trabalho de 2022 de Bill Callahan com este Coyotes. Antes também o Sports Team em Fishing. E um dos nossos discos nacionais favoritos para este ano de 2026, quer, de Azul com Cepa Torta, a iniciar esta hora das 7. E continuamos com o som nacional, desta vez com o Tipo em Homem das Notícias. É um dos temas para o seu novo longa duração. Também Echo and Bunnyman com Bring on the Dancing Horses, até à Disco Pátria.
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Esta semana, em formato antevisão, entramos no mundo 2.0 de Pastoral, de Amy Curl. O disco sai na próxima sexta-feira, estamos aqui a ouvi-lo em primeira mão na Radar, aqui com Meu Amor Anda Sempre de Barco. Ela que edita este disco Pastoral 2.0 através da sua mais recente editora criada para o efeito e por ela mesmo, chama-se Exemplar, e edita este Pastoral 2.0 na próxima sexta-feira. Vamos ficar com mais uma canção aqui na Discopátria, neste caso, Pássaro.

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Banda de LA, os 16 Underground, com o trabalho irado a Trace neste Glimpse of You, quando faltam 25 minutos para as 8. Ainda nesta hora temos roleta russa esta semana. Sérgio Godinho a responder às perguntas de vida ou de morte da nossa roleta. Ele que vai estar ao lado do Zarco no Festival Kulka Monga. Agora, The Drums em Obvious, logo a seguir os Killing Joke com Follow the Leaders.

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0: 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Sérgio Godinho.
1: Ainda há pouco tempo, numa das rádios, digamos, de mais de êxitos passados, não é? Que de vez em quando tenho na rádio, tenho no carro, está a pensar na versão da Janis Joplin do Mia Bobby McGee, que é, aquilo é uma canção que eu conheço também no original, que é do Chris Christopherson, que é um cantor de country and western, a canção é dele. E a versão da Janis Joplin é infinitamente melhor. Mas eu acho que o próprio Christopherson, na altura, deve ter pensado isso, porque realmente ela apanha a essência da canção e depois é aquela cantora que dá uma liberdade interpretativa genial, não é? 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

versão melhor do que a original, a interpretação de Janis Joplin para Me and Bobby McGee. Foi a escolha então e a resposta, na verdade, de Sérgio Godinho, ele que nos faz companhia esta semana na Roleta Russa e ele que estará ao lado do Zarco para mais uma edição, a quarta do Festival Cucamonga. Para duas noites, 25 e 26 de setembro, que acontecem no Museu de Lisboa, Palácio Pimenta. Com os Capitão Fausto, Manuel Cruz, Vai à Praia, Sérgio Godinho e o Zarco, como dizia, entre outros, entre os quais também Rapaz Ego. É com ele que ficamos para o trabalho de fazer as pazes para Caso Sério. Também os Voronet Blue em Juliet até à hora certa, isto é, até às 8 da noite. Eu regresso amanhã a partir das 4. Tchau, tchau, um abraço e até amanhã.

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1: Alexander Platz é o nome do projeto a sol do murciano Alejandro Martínez, antes guitarrista e compositor dos Klaus e Kinski. O último disco dele é de 2023, mas hoje vamos ainda mais atrás no tempo, a 2017, onde encontrei esta Podría saberte quedado quieto. Indie eletrónico de qualidade, vamos ficar com Alexander Platz, o nosso hermano de hoje, com esta Podría saberte quedado quieto.

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1: Tem a palavra João Monteiro, do Motel X.
2: Ora, este ano fui ver um concerto, foi uma prenda de anos, de uma banda que eu não conhecia, eu já tinha ouvido falar, chamada Sun, composto por dois músicos norte-americanos, e que tocam uma espécie de heavy metal experimental, ou drone metal. Foi um concerto absolutamente inacreditável, em que o corpo tremia todo com o nível, o ruído e a barreira de som que eles criavam neste concerto. E, portanto, aconselho o último disco deles, homónimo, editado este ano, e que não é propriamente easy listening, para passar na rádio, mas é uma experiência auditiva bastante compensadora. Bem, ao vivo nem se fala, por causa do volume, mas é boa música para, por exemplo, meditar.

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